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dia, um total de 13 distritos de Portugal continental vão estar hoje sob aviso amarelo por risco de aguaceiros, por vezes fortes e trovoada, disse o IPMA, o Instituto Português do Mar e da Atmosfera. Num comunicado, o IPMA anunciou que os distritos de Aveiro, Braga, Bragança, Castelo Branco, Coimbra, Guarda, Leiria, Lisboa, Porto, Santarém, Viana do Castelo, Vila Real e Viseu vão estar então em aviso amarelo a partir das 9 da manhã. Além dos aguaceiros fortes, os avisos de trovoada incluem também casos de precipitação localmente forte e rajadas de vento até aos 70 km por hora, refere o IPMA. O aviso amarelo deve estar em vigor pelo menos até às 3 da tarde de hoje. Na previsão do IPMA, antecipa aguaceiros por vezes fortes, acompanhados de trovoada entre o meio da manhã e o meio da tarde, com vento de quadrante sul por vezes forte. O céu deve estar muito nublado na maioria do território nacional. Estas alterações do clima estão relacionadas com uma depressão a nordeste

0: nas modalidades de bienal e quadrienal, confirmou o Ministério da Cultura. Com um montante global de 72.840.000 euros, os concursos vão abranger as áreas de artes visuais, cruzamento disciplinar, circo, artes de rua e artes digitais, dança, música e ópera, teatro e programação. Tratam-se de os primeiros concursos no contexto da revisão do regime de atribuição de apoio financeiro do Estado no setor da cultura e do novo regulamento dos programas de apoio às artes, que entrou em vigor no dia 13 de agosto, depois da publicação em Diário da República. Citada em comunicado, a Ministra da Cultura, Juventude e Desporto, Margarida Balseiro Lopes, sublinha que o objetivo da revisão do regime de apoio às artes é melhorar as condições para os artistas e estruturas artísticas, reforçando a estabilidade, transparência e eficácia dos apoios.
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Olá, bom dia, sejam bem-vindos ao início de mais uma semana de emissões em 102.6, música para respirar. Este é o serviço Despertar 7.11 de segunda a sexta, agora com 14 minutos depois das 7. Estamos com Portable, sons do álbum My Sentinent Shadow. Roda por cá desde 2022 este I Feel Stronger Now, Portable com Patrice Scott. Há pouco a abertura fez-se com Pando G em Little Lamb. Algumas das habituais que rodam na pista de dança de oxigênio, 15 minutos depois das 7, Portable em fundo, estamos neste momento com 20 graus em Lisboa, máxima prevista de 25, e a previsão é, como já devem ter percebido, de aguaceiros, que podem ser por vezes fortes e acompanhados de trovoada a partir do início da manhã e diminuindo de frequência a partir do meio da tarde. Previsão, portanto, de céu em geral muito nublado, diminuindo gradualmente de nebulosidade a partir da manhã. Por cá o abrigo e o conforto na morada habitual, já sabem, 102.6oxigênio.fm em todo o globo. Seguimos com Simba and I Dream. Simba com Shannon Ellis e samples do projeto Silk 130, The King Breed.

produção da portuguesa Libra, a cruzar o Atlântico com a voz de, e o rap de Clara Lima, do Brasil. Foi No One Will Save You. Estamos já com o som clássico de Massive Attack e este Lately, na voz de Sharon Nelson, 25 minutos depois das 7.

Só um clássico da Massive Attack, o álbum de estreia Blue Lines de 1991. Foi Lately, na voz de Shara Nelson. Quando estamos praticamente com 30 minutos depois das 7. Na verdade, são 29 ainda. Em fundo, Fortet. Fortet e este Parallel Form.

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ouvimos há pouco com Pieces of Me, insistência O2 para a colaboração de Winslow, Gabriela Pongo e Elsa. É uma das atuais insistências. Antes também Lava La Rue com Burn. Perdão, com Burn. E ainda Fortet em Paralel. Esta já é Yasmin Lacey, produção 2025. Este Rear View, quando estamos agora praticamente a 18 minutos das 8.

A cantora e compositora brasileira Nina Maia. Sons do álbum Inteira, reedição 2025 da Mr. Bongo, Inteira Deluxe Edition. Estamos já Back to Life. Estamos com Poolside e Panamá.

reggae dub que vem do Reino Unido, de Brighton, os extraordinários Resonators. E aquele que é o álbum único, se não me engano, Imaginary People. Resonators, uma grande banda e uma produção em torno de uma série de extraordinários singles e também o excelente Imaginary People. Esta foi Come Through. Este é o final da primeira hora no serviço Despertar de segunda-feira, 24 de agosto. Antes estivemos com a música nova de Ezra Collective. Well Organized. É Insistência 2.

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1: Bom dia, a chamada coligação da boa vontade sobre a Ucrânia, composta por cerca de 30 estados aliados de Kiev, reúne-se na capital ucraniana por ocasião do 35º aniversário da independência do país, hoje assinalado. A reunião terá um formato híbrido. Alguns dirigentes não vão estar em Kiev, como é o caso do ministro dos Negócios Estrangeiros português, Paulo Rangel, que participa por videoconferência, e será co-organizada pelo presidente francês, Emmanuel Macron, pelos chanceler alemão Friedrich Merz e pelo primeiro-ministro britânico Andy Burman, que participa pela primeira vez no encontro deste grupo, em que, ao lado do presidente Volodymyr Zelensky, vai estar, entre outros representantes, o presidente do Conselho Europeu, António Costa. Esta coligação, lançada em março de 2025 por Paris, em coordenação com o Reino Unido e que Portugal integra, reúne países dispostos a fornecer garantias de segurança à Ucrânia para impedir uma nova agressão da Rússia depois do fim do atual conflito. Feira do Livro do Porto 2026 recebeu

0: da edição anterior, lê-se ainda. A Feira do Livro do Porto, que decorre nos jardins do Palácio de Cristal, integra mais de 200 iniciativas, espalhadas por 144 stands, onde não vai faltar teatro, concertos, dança, cinema, artes visuais e conversas durante 17 dias. Este ano presta homenagem à poeta portuense Inês Lourenço, de 83 anos, com um programa específico, propondo diferentes leituras da obra e do percurso da escritora. Os Tame Impala acabam de ser confirmados para o dia 10 de julho no palco Nós, o terceiro dia do festival da 19ª edição do Nós Alive, claro. Fica assim anunciada a primeira grande confirmação da edição de 2027. O anúncio chega a meio da atual turnê nos Estados Unidos da América e surge no seguimento do sucesso do seu último álbum, Dead Beat, lançado em outubro de 2025, onde Loser alcançou o número 1 no Global Spotify Chart e entrou no top 25 da Billboard Hot 100, enquanto o Dracula Jenny Remix permanece no top 10 da Billboard Hot 100 e está ainda nomeado para um prémio Video Music Award da MTV na categoria de Best Alternative Song. Kevin Parker é reconhecido como o gênio por detrás do projeto Tame Impala. É graças a ele que a banda atravessa vários géneros musicais, chegando mesmo a tocar todos os instrumentos e assumindo praticamente todas as funções inerentes à criação de canções, da composição à produção, gravação, mistura e engenharia. Neste quinto álbum, Parker explorou um som club psych que serve de motor para algumas das suas músicas. É com os Tame Impala que ficam então oficialmente abertas as portas do Passeio Marítimo de Algés para 3 dias de música e não só, na 19ª edição do Nós Alive, nos dias 8, 9 e 10 de julho.
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música para despertar com a influência do jazz e da MPB, neste caso o novíssimo single de Finn Reese, este Another Spring. Antes estivemos com Coop, são clássicos, sons que fazem a história da Rádio Oxigênio, os Coop com Cecília Stalin e Baby. Estamos agora com 11 minutos depois das 8. Este é o projeto Tema 2 de Nicola Conte e Nicolás em Share Your Love. 11 minutos depois das 8. Estas são as manhãs de Oxigênio até às 11. Bom dia.

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1: O rap jazz francês com Menelik em dose dupla há pouco com os Silent Poets em La Vie de 1994. E este Un Petit Rien de Jazz, Menelik com La Tribu, sons de 1993, sons de Les Cool Sessions de Jimmy J.

Clássicos da música para respirar, regresso às novidades. Estamos com os históricos Galeano. Novo single, nova insistência na Oxigênio. Let the music find you.

0: Vidas Quebradas para despertar esta manhã de segunda-feira, 24 de agosto, a 23 minutos das 9. Estamos com Alex Atias e as boas vibes com a voz de Georgia Ann Muldrow, vibe de Alex Atias. Antes também música nova de Galeano. Sons do novo álbum Acid Jazz Revenge. Escolha Oxigênio a rodar com insistência. Let the Music Find You. Nova produção dos históricos Galeano. Regressou em 2024. E a vingança continua em 2025. E também em 2026. Let the Music Find You, Galeano. Novíssimo de Acid Jazz Revenge. Já a seguir o regresso à lista de insistências com novidades de Max Sinal, insistência para Counting Stars com CEO.
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convidadas da Dawn Glory, um dos favoritos de 2025. Este é o novíssimo single Sun Dancer. Novidades da Dawn Glory, lá atrás foi Ibiza de Butcher Brown e também música nova a rodar com insistência Maxinal, Counting Stars, insistência para a colaboração de Maxinal com CEO. Estamos com os sons da Hospital Records em fundo, estamos com Mighty Kiss e este Tonic. Reta final para mais uma hora nesta manhã, oxigênio de segunda-feira, 24 de agosto, agora a 6 minutos das 9.

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1: Bom dia, a Deco Proteste lançou a plataforma querocasa.pt, que é gratuita para ajudar estudantes a encontrar alojamento fora da sua residência habitual, numa altura em que a crise habitacional afeta milhares de famílias em Portugal. A Deco Proteste explica que a entrada no ensino superior há muito deixou de ser apenas uma questão de escolha de curso e universidade, já que encontrar alojamento adequado, disponível e financeiramente confortável tornou-se uma das maiores barreiras ao acesso ao ensino superior. Uma parte da cobertura interior do centro comercial Oeiras Park desabou em frente à entrada de algumas lojas na zona de passagem dos clientes no domingo, enquanto se realizavam trabalhos de manutenção. O incidente obrigou o encerramento dos estabelecimentos afetados, não havendo registro de feridos, confirmou a empresa. A empresa adianta que a reabertura das lojas afetadas está condicionada à conclusão dessa avaliação e será feita assim que estiverem reunidas as condições de segurança. A exigência intransigente de Noémia de Sousa em publicar a sua obra primeiro em Moçambique e a complexa operação adiaram por décadas a edição do livro Sangue Negro, cuja publicação só avançou mesmo em 2001, revelaram os investigadores envolvidos no processo. Segundo a investigadora Fátima Mendonça, a poesia de Noémia de Sousa traduz uma visão em que se combina a perspectiva de ser negro com a situação de ser negro enquanto ser colonizado. Entre os 46 poemas do livro Sangue Negro, Deixa Passar o Meu Povo, tornou-se em África uma espécie de bandeira de libertação africana, sublinhou Fátima Mendonça. Carolina Noémia Branches de Sousa Soares, mais conhecida como Noémia de Sousa, que assinala em 20 de setembro o centenário do seu nascimento, foi jornalista, tradutora e poeta moçambicana e é considerada uma das figuras mais marcantes da literatura moçambicana e do combate anticolonial. Os limites do poder, a justiça e a moralidade são temas que atravessam a peça Medida por Medida,

0: Medida por Medida, fica em cena na sala principal do Teatro Municipal Joaquim Benito, em Almada, até 29 de novembro. O Sheraton Cascais Resort recebe mais uma sessão de cinema ao ar livre da Cine Society, desta vez com uma comédia dramática. A 13 de setembro, os jardins do resort em frente ao restaurante Glass Terrace transformam-se novamente numa sala ao ar livre, onde será exibido o filme O Lobo de Wall Street, uma comédia dramática realizada por Martin Scorsese e protagonizada por Leonardo DiCaprio. A iniciativa convida os espectadores a chegar um pouco mais cedo, a partir das 7 da tarde, para aproveitarem o ambiente descontraído do espaço antes da projeção, que terá início às 8 da noite.
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Início de hora nesta manhã, oxigênio de segunda-feira. Bom dia, estamos com DJ Harrison e sons de Shades of Yesterday, o álbum de covers de DJ Harrison. Este é L'Anthropophame, o coletivo francês Syntax. Há pouco, sons de Lushland, o álbum de estreia de Silas Short. Inclui Guy na remistura de Kerriam Riggins. Manhãs de Oxigênio 7:11, bom dia. Deixem-se cá por aí para já com DJ Harrison, L'Anthropophame.

0: chamada Steam, nova produção 2026, sons da coletânea da AgoGo Records, a casa dos More Horizons, a coletânea Unops Drops Volume 3. Esta foi Sarah Steam, a produção de Nova 70. Nova 70 de Colin Dawson, Neil Arden. Mistura do nosso já conhecido Smooth. Antes, DJ Harrison, também Silas Short, 15 minutos depois das 9. Estas são as manhãs da Oxigênio até às 11. Bom dia.
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só um clássico do Oxigênio. Os alemães de fase com este Cut the Jazz de 1997 com samples da Ella Fitzgerald. Há pouco Ivy Lab em Stars, também com samples de Irving Berlin e o clássico standard Cheek to Cheek, a servir também de inspiração para Nova Insistência ou 2 para Mas Ego, Heaven.

música para respirar na pista de dança de oxigênio com o som Disco Funk, Space Disco Funk de Andromeda Orchestra. Projeto de Rob Lee dos Face Action. Esta é Dance Closer. Antes estivemos também com The Lasso em The Abyss. O Abismo. Segundo as palavras e a descrição de The Lasso com Tony, Fat Tony, Psychic Twin, Rachel, Eve e Jordan Hamilton. Lá mais atrás, Mas Ego, novo single, nova insistência, Oxigênio, Heaven. Também som clássico com os germânicos de Faz. Estas são as manhãs da Oxigênio, estamos a 23 minutos das 10.

0: novidades da Mark de Clive Lowe e o novíssimo Remixes and Reimaginations, álbum de remisturas de Mark de Clive Lowe. Esta foi The Traveling Song de Pete Joseph na remistura MDCL.
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0: Agora há 11 minutos das 10. Mais novidades e o regresso à lista de insistências com o regresso do supergrupo Dinner Party. Atrás andamos na pista de dança do Oxigênio, da Lasso, Andromeda Orchestra, também Don't Surf com Sofia Arari em Reach Out e Pete Joseph remistura Mark de Clive Lowe. Insistência para Dinner Party, esta é If It Ain't Broke.

0: 1991 da Tribe Called Quest, Low End Theory.
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0: Antes estivemos com música nova, estivemos com a insistência para a Dinner Party, If It Ain't Broke. Continuamos com o hip hop com H grande, depois da Tribe Called Quest, os Da La Soul. Produção 2016, Time for the Summer.
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2: Obras de António Montadas, Tony Labate, Filipe César e Ana Vaz constam da programação da 18ª edição do FUSO, Festival Internacional de Videoarte de Lisboa, selecionada por curadores de Portugal, França, Suíça e Estados Unidos. O festival decorre entre 25 e 29 de agosto, de amanhã a sábado, na Dupla Cena 77, Museu da Marioneta, Museu da Polícia, Palácio Sinel de Cordes e Museu da Arte, Arquitetura e Tecnologia, MAAT Central, reunindo obras históricas e contemporâneas, conversas e encontros com artistas e curadores dedicados à videoarte. A edição deste ano, segundo a organização, centra-se em temas como o território enquanto espaço de resistência, as perspectivas decoloniais, as estruturas de poder, a identidade, o corpo e a possibilidade de imaginar novas formas de compreender e habitar o mundo. A equipa curatorial reúne Loris e Pai, diretora emérita da Electronic Arts Intermix em Nova York, Bruno Zgragan, fundador da plataforma suíça Video Window, Pascal Cassagnot, responsável pelas coleções audiovisuais e de novos suportes do Centro Nacional de Artes Plásticas em França, e João Mourão e Luís Silva, co-diretores da Kunsthal Lissabon. Segundo a organização, o FUSO tem como propósito promover o encontro entre artistas, curadores e públicos em torno de criação contemporânea em imagem e movimento, reunindo diferentes perspectivas internacionais sobre questões estéticas, sociais e políticas que marcam a produção artística atual. O festival abre na Dupla Cena 77 com a conversa de decolonialismo, arte e pensamento, mediada por Isabel Nogueira, seguindo-se a sessão histórica Geografias de Pertença, com curadoria de Loris e Pai, e obras de António Montadas e Tony Labate, que vão permanecer em exibição naquele espaço durante os 5 dias do festival. O festival encerra no MAAT Central com a sessão Open Call, dedicada à nova criação em vídeo arte, que inclui obras selecionadas, anúncio dos vencedores do Prémio Aquisição Fundação EDP MAAT e do Prémio Incentivo Dupla Cena, o visionamento dos filmes distinguidos e a sessão de encerramento. O Prémio Aquisição Fundação EDP Museu de Arte, Arquitetura e Tecnologia, no valor de 3.500 euros, atribuído pelo diretor João Pinharanda, enquanto o Prémio Incentivo, no valor de 500 euros, vai distinguir o vídeo mais votado pelo público durante a sessão Open Call. A programação anual do festival inclui ainda o Fuso Insular, mostra de videoarte dos Açores, que vai decorrer nos dias 30 e 31 de outubro, reunindo sessões programadas por curadores nacionais.

Início desta última ronda na Manhã Oxigénio de segunda-feira, 24 de agosto, 8 minutos depois das 10. Bom dia, bem-vindos. Estivemos com o som clássico dos UFO, United Future Organization, em 1994, e o álbum No Sound is Too Taboo. Música para afastar as nuvens.

Agora com Togetherness, Pops Muhammad. Aliás, Pops Muhammad, McCoy Mrubata and Revolution. Música para respirar com o selo já do lado de cá do milénio. Última ronda, estas são as manhãs do Oxigênio.

Drive a York. Estamos com a produção da mexicana Paua. Paua e Willy Soul a contar com Luisito Quintero. A insistência Oxigênio esta Nova York. Antes foi Togetherness, Pops Mohamed e McCoy Murubata and Revolution. Manhãs de Oxigênio 7:11, 15 minutos depois das 10. Insistência em fundo. Nova York, Pahua e Willy Soul. Daqui a pouco, Widget Boys. E também novidades de

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Nova música para descobrir na Rádio Oxigênio, os nossos já conhecidos Zena, a dupla baseada em Londres, com ascendência na Etiópia. Zena e os seus sons Etio Jazz, Etio Pop. Colaboração com Slick and Bobby, novíssimo EP. Produção dub para os Zena. E este Yekermo Siu. Novidades da Brownswood Recordings. Antes também o dub na pista de dança com Widget Boys em Yagayao.

Daqui a pouco mais música nova, com o regresso à lista de insistências com novidades de Moses Boyd e a inspiração gospel no novo single Say Yeah, a rodar com insistência no Oxigênio. Este é o Dub com Zena e Slick and Bobby, já a seguir Núbia Garcia, a remistura Katie Tatum para La Cumbia Me Está Llamando. Manhãs de Oxigênio 7:11. Quando estamos praticamente com 30 minutos depois das 10.

Foi Moses Boyd, novidades no Oxigênio, música nova a rodar com insistência, Say Yeah, e a inspiração do gospel. Estamos a 21 minutos das 11, esta também, música nova. O projeto Above the Clouds, tributo à Motor City, One for Detroit, remistura Fort.

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3: Estão os Jungle, roda por cá desde 2014, esta da Hit, sons que fazem parte da história da Oxigênio ao vivo, 24 de outubro. 9 minutos das 11.

o final desta manhã oxigênio de segunda-feira, a 3 minutos das 11. Tony Joe White, tributo de Flying Mojito Brothers, o álbum Swamp Fox. Misturas de Flying Mojito Brothers para o som clássico de Tony Joe White. Esta foi Grounded. Antes também os Jungle com The Heat. A aquecer para o encontro em Lisboa, 24 de outubro. A não perder os Jungle ao vivo. Final de hora, as despedidas com Little Dragon. E esta Tumbling Dice. A hora certa.

final de hora, as despedidas com Little Dragon na voz de Yukimi Nagano nesta Tumbling Dice do álbum 2023 Slugs of Love. Quanto a mim por hoje é tudo, fiquem bem, cuidem-se, boa segunda-feira, boa semana, boa

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2: O filme Les Roches Rouges, do realizador francês Bruno Dumont, uma coprodução entre Portugal, França, Itália, Espanha e Catar, é um dos trabalhos a concurso na 74ª edição do Festival de Saint-Sébastien. Interpretado por Kelsey Verdey, Louise Podolsky, Mohamed Colli, Alessandro Piquera, Meryl Pires e Keylon Lancel, a ação do filme gira em torno de dois grupos de crianças que se enfrentam no seu jogo favorito, saltar das falésias vermelhas do Mediterrâneo, segundo a sinopse divulgada pelo Festival Basco. O título de Bruno Dumont tem produção portuguesa pela Rosa Filmes e estreou-se em abril em Cannes, integrando agora a secção Zabaltegui e Tabacalera de Saint-Sébastien. Dos 22 títulos anunciados naquela secção, 13 são longas-metragens, 7 curtas-metragens, um filme de média duração e uma performance audiovisual de Albertina Carri fora de competição, acrescenta uma nota da organização do certame. A secção Sabaltegui Tabacalera vai contar com filmes de cineastas com carreiras reconhecidas como Li Shangdong, Radu Jude, Tsai Mingliang, Tisa Kovi e Rainer Frimmel, assim como cineastas emergentes. A 74ª edição do Festival de Saint-Sébastien decorre de 18 a 26 de setembro. Já este mês, a organização do evento revelou que o filme Sentimentos Familiares, da realizadora portuguesa Mónica Lima, que está em fase de pós-produção, vai participar no festival. No programa Horizontes Latinos estão ainda os filmes A Professora de Francês, do brasileiro Ricardo Alves Júnior, e Narciso, do paraguaio Marcelo Martinez, ambos com coprodução portuguesa.

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2: Os Tame Impala foram anunciados esta manhã para o terceiro dia do Nós Alive. É no dia 10 de julho, no palco Nós, da 19ª edição do festival. Fica assim anunciada a primeira grande confirmação da edição de 2027. O anúncio chega a meio da atual turnê nos Estados Unidos da América e surge no seguimento do sucesso do seu último álbum, Dead Beat, lançado em outubro de 2025, onde Loser alcançou o número 1 no Global Spotify Chart e entrou no top 25 da Billboard Hot 100, enquanto o Dracula Jenny Remix permanece no top 10 da Billboard Hot 100 e está ainda nomeado para um prémio Video Music Award da MTV na categoria de Best Alternative Song. Kevin Parker é reconhecido como o gênio por detrás do projeto Tame Impala. É graças a ele que a banda atravessa vários géneros musicais, chegando mesmo a tocar todos os instrumentos e assumindo praticamente todas as funções inerentes à criação de canções, da composição à produção, gravação, mistura e engenharia. Neste quinto álbum, Parker explorou um som club psych que serve de motor para algumas das suas músicas. É com os Tame Impala que ficam oficialmente abertas as portas do Passeio Marítimo de Algés para 3 dias de música e não só, na 19ª edição do Nós Alive, nos dias 8, 9 e 10 de julho.
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5: Segunda-feira na Oxigênio, início de mais uma semana com muita música para respirar. Estamos com novidades de Offline com este Fate in You, Nova Insistência 2. Abrimos a hora com o projeto de Mark the Clive Lowe, Bread and Souls. Ouvimos Working on It com a voz inconfundível de Rich Medina. Mais música agora com o House de Sio, ainda a parceria de Kid Funky para o tema Golden. Segunda-feira, 24 de agosto, música para respirar. Até às 4.

De volta da produção portuguesa com My Noisy Twins, By The Way, tema de 2023. Lá atrás estivemos ainda na companhia de Zoplar e ouvimos Arapuca. Vamos agora aos clássicos com uma das nossas duplas favoritas, Four Hero, a voz de Carina Anderson, neste Le Fleur para recordar em 102.6.

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a caminho da uma, estamos com No Worries e o tema Keeper, ainda com a parceria de Thundercat e a remistura de Knowledge. Atrás, novidades com Mo Colors, numa parceria com The Cooperators, Suncam, a nova insistência, Oxigênio. House Music agora com Vic Lavender, traz-nos Experimental com a parceria de Brian Smokey Williams.

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2: A Academia Portuguesa de Cinema revelou os 6 filmes pré-selecionados no processo de candidatura ao Oscar de Melhor Filme Internacional, iniciando-se agora a votação pelo escolhido. Em comunicado, a Academia Portuguesa de Cinema anunciou que os filmes pré-selecionados são 18 Buracos para o Paraíso, de João Nuno Pinto, A Memória do Cheiro das Coisas, de António Ferreira, Maria Vitória, de Mário Patrocínio, Primeira Pessoa do Plural, de Sandro Aguilar, Projeto Global, de Ivo M. Ferreira e Terraville, de Luís Campos. Os membros da Academia Portuguesa de Cinema já podem votar no filme que vai ser candidato a uma nomeação aos Oscars de Hollywood até o dia 10 de setembro. João Nuno Pinto foi motivado a fazer 18 Buracos para o Paraíso pela transformação do território do Alentejo através da especulação imobiliária, agricultura intensiva e seca extrema, com o filme a estrear-se nos cinemas portugueses em junho. Por seu lado, A Memória do Cheiro das Coisas é uma narrativa ficcional cuja história se centra em Arménio, que, à beira de completar 80 anos, passa a viver num lar contrariado por ser tratado como os outros utentes idosos e incapaz de aceitar o apoio de uma auxiliar portuguesa negra. Já a Maria Vitória, de Mário Patrocínio, é uma história rodada na região da Serra da Estrela. O título do filme remete para a personagem principal, uma adolescente do interior do país, para quem o pai sonha um futuro como guarda-redes profissional num clube numa grande cidade. Há ainda o irmão, que regressa à aldeia depois de vários anos emigrado, confrontando a família com mágoas do passado, nomeadamente sobre a mãe, que morreu num grande incêndio que assolou a região. Primeira Pessoa do Plural, de Sandro Aguilar, é protagonizado por Albano Jerónimo e Isabela Abreu, nos papéis de um casal à beira de celebrar 20 anos de casamento, e conta também com Eduardo Aguilar, que interpreta o filho adolescente. Projeto Global, de Ivo M. Ferreira, é dos 6 a obra com mais espectadores da lista, totalizando 9.200 desde a estreia em abril. O filme recria o tempo polarizado dos anos 80 em Portugal, numa democracia recente e em construção, em que um grupo armado, as Forças Populares 25 de Abril, as FP25, descontente com o rumo do país, organizou dezenas de assaltos violentos, atentados e ações consideradas terroristas, que causaram 17 mortes. A história de amparo entre duas famílias fragmentadas é o que está no centro do filme Terraville, uma ficção na qual o realizador Luís Campos quis também retratar uma comunidade e uma região marcadas pela tragédia de Entre os Rios. Portugal nunca teve um filme nomeado na categoria de Melhor Filme Internacional, mas conseguiu, em 2023, uma nomeação para Melhor Curta-Metragem de Animação com Ice Merchants, de João Gonzalez.
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1: Entramos na Uma com muita música para descobrir e respirar. Estamos em Detroit com Celebrity Barbecue Sauce Band e este Formula of Passion. Abrimos a hora de volta das nossas favoritas de Bottle, tema de Louis Vega, Kenny Dope, são os Masters at Work, ainda a voz de Omar e Brian Jackson. Mais música e agora de volta dos clássicos com Ursula Rucker. Recordamos Spring, aqui com King Britt.

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Inkswell, com a remistura de Andreas, New Day. Atrás tivemos ainda com Shigeto e Kessua, ouvimos The Punch. Segunda-feira em 102.6, início de mais uma semana e agora novidades com Michi. Traz-nos o tema Mammy para insistir, a remistura de Knowledge.

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Novidades Oxigênio, Wonky Logic com este Underneath the Same Sky e a voz de Vanessa Rani, Insistência 2. Atrás tivemos com produção portuguesa de Iguana Garcia, ouvimos o melhor cardiologista de Portugal. Mais música, latinos, agora com Conclave, que nos traz o tema Habla.

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2: Obras de Antoni Muntadas, Tony Labate, Filipe César e Ana Vaz constam da programação da 18ª edição do FUSO, Festival Internacional de Videoarte de Lisboa, selecionada por curadores de Portugal, França, Suíça e Estados Unidos. O festival decorre entre 25 e 29 de agosto, de amanhã a sábado, na Dupla Cena 77, Museu da Marioneta, Museu da Polícia, Palácio Sinel de Cordes e Museu da Arte, Arquitetura e Tecnologia, MAAT Central, reunindo obras históricas e contemporâneas, conversas e encontros com artistas e curadores dedicados à videoarte. A edição deste ano, segundo a organização, centra-se em temas como o território enquanto espaço de resistência, as perspectivas decoloniais, as estruturas de poder, a identidade, o corpo e a possibilidade de imaginar novas formas de compreender e habitar o mundo. A equipa curatorial reúne Loris e Pai, diretora emérita da Electronic Arts Intermix em Nova York, Bruno Zgragan, fundador da plataforma suíça Video Window, Pascal Cassagnot, responsável pelas coleções audiovisuais de novos suportes do Centro Nacional de Artes Plásticas em França, e João Mourão e Luís Silva, co-diretores da Kunsthal Lissabon. Segundo a organização, o FUSO tem como propósito promover o encontro entre artistas, curadores e públicos em torno de criação contemporânea em imagem e movimento, reunindo diferentes perspectivas internacionais sobre questões estéticas, sociais e políticas que marcam a produção artística atual. O festival abre na Dupla Cena 77 com a conversa de decolonialismo, arte e pensamento, mediada por Isabel Nogueira, seguindo-se a sessão histórica Geografias de Pertença, com curadoria de Loris e Pai, e obras de Antoni Muntadas e Tony Labate, que vão permanecer em exibição naquele espaço durante os 5 dias do festival. O festival encerra numa MAAT Central com a sessão Open Call, dedicada à nova criação em vídeo arte, que inclui obras selecionadas, anúncio dos vencedores do Prémio Aquisição Fundação EDP MAAT e do Prémio Incentivo Dupla Cena, o visionamento dos filmes distinguidos e a sessão de encerramento. O Prémio Aquisição Fundação EDP Museu de Arte, Arquitetura e Tecnologia, no valor de 3.500 euros, atribuído pelo diretor João Pinheiranda, enquanto o Prémio Incentivo, no valor de 500 euros, vai distinguir o vídeo mais votado pelo público durante a sessão Open Call. A programação anual do festival inclui ainda o Fuso Insular, mostra de videoarte dos Açores, que vai decorrer nos dias 30 e 31 de outubro, reunindo sessões programadas por curadores nacionais e estrangeiros e um laboratório criativo dirigido a artistas locais.
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De volta das novidades com Christian Prommer, Trying Times tem a parceria de Justin Howard-Ward e a remistura de Crack a Zet em Nova Insistência. Abrimos a hora com Pete Joseph, ouvimos Giant com a parceria de Mary Lister. Mais música, House agora com Mr. Five, que nos traz Something with Jazz, a remistura de Chimster.

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Dub. Música para respirar em mais uma segunda-feira em 102.6. Estamos com Up, Bustle and Out e o tema All Out King. Ouvimos ainda lá atrás o clássico Rose Rouge, mas a versão de Georgia Smith, que saiu em 2020. Mais música agora com Fat Freddy's Drop, nome bem conhecido por aqui. Bom Diga, tema de 2009 para recordar em 102.6.

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de volta das novidades com Bonobo e o tema Drift. Esta é a nova Insistência 2. Atrás, produção portuguesa, Castro com Encontro. Novidades deste ano. Mais novidades agora com Last Nubian e Tommy Rawson. Trazem-nos Magic, acabada de chegar.

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2: O filme Les Roches Rouges, do realizador francês Bruno Dumont, uma coprodução entre Portugal, França, Itália, Espanha e Catar, é um dos trabalhos a concurso na 74ª edição do Festival de Saint-Sébastien. Interpretado por Kelsey Verdey, Luiz Podolski, Mohamed Colli, Alessandro Piquera, Meryl Pires e Keylon Lancel, a ação do filme gira em torno de dois grupos de crianças que se enfrentam no seu jogo favorito, saltar das falésias vermelhas do Mediterrâneo, segundo a sinopse divulgada pelo Festival Basco. O título de Bruno Dumont tem produção portuguesa pela Rosa Filmes e estreou-se em abril em Cannes, integrando agora a secção Zabaltegui Tabacalera de Saint-Sébastien. Dos 22 títulos anunciados naquela secção, 13 são longas-metragens, 7 curtas-metragens, um filme de média duração e uma performance audiovisual de Albertina Carri fora de competição, acrescenta uma nota da organização do certame. A secção Sabaltegui Tabacalera vai contar com filmes de cineastas com carreiras reconhecidas como Li Shangdong, Radu Jude, Tsai Ming Liang, Tisa Kovi e Rainer Frimmel, assim como cineastas emergentes. A 74ª edição do Festival de Saint-Sébastien decorre de 18 a 26 de setembro. Já este mês, a organização do evento revelou que o filme Sentimentos Familiares, da realizadora portuguesa Mónica Lima, que está em fase de pós-produção, vai participar no festival. No programa Horizontes Latinos estão ainda os filmes A Professora de Francês, do brasileiro Ricardo Alves Júnior, e Narciso, do paraguaio Marcelo Martinez, ambos com coprodução portuguesa.

De volta dos clássicos com Pods of Thought para recordar este The Rhyme Goes On. Abrimos a hora com o House Music de La Sec. Ouvimos More Than Friends com a parceria de Javonte. Novidades agora com Kiefer Stone, Eric the Architect, Cartoons e Tony Stone. New Levels, New Devils é Insistência 2.

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Com Children of Zeus, de volta com Water and Vibes para este verão 2026. Em insistência, Oxigênio. Lá atrás tivemos ainda...

introspectivos com este tema Deep de Ouro Azul, Atlantis. Atrás tivemos ainda com produção portuguesa da dupla Guess Twin, ouvimos Firewater numa parceria com Black Lavender e Minus and Mr. Dolly. Eu estou de volta amanhã à hora do costume para a despedida de volta dos favoritos com esta Havana City, nova reinterpretação de Auntie Flow mais extensa. Boa segunda-feira e já sabem, portem-se bem. Até amanhã.

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3: Os Tame Impala foram anunciados esta manhã para o terceiro dia do Nós Alive. É no dia 10 de julho, no palco Nós, da 19ª edição do festival. Fica assim anunciada a primeira grande confirmação da edição de 2027. O anúncio chega a meio da atual turnê nos Estados Unidos da América e surge no seguimento do sucesso do seu último álbum, Dead Beat, lançado em outubro de 2025, onde Loser alcançou o número 1 no Global Spotify Chart e entrou no top 25 da Billboard Hot 100, enquanto o Dracula Jenny Remix permanece no top 10 da Billboard Hot 100 e está ainda nomeado para um prémio Video Music Award da MTV na categoria de Best Alternative Song. Kevin Parker é reconhecido como o gênio por detrás do projeto Tame Impala. É graças a ele que a banda atravessa vários géneros musicais, chegando mesmo a tocar todos os instrumentos e assumindo praticamente todas as funções inerentes à criação de canções, da composição à produção, gravação, mistura e engenharia. Neste quinto álbum, Parker explorou um som club psych que serve de motor para algumas das suas músicas. É com os Tame Impala que ficam oficialmente abertas as portas do Passeio Marítimo de Algés para 3 dias de música e não só, na 19ª edição do Nós Alive, nos dias 8, 9 e 10 de julho.
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2: A Academia Portuguesa de Cinema revelou os 6 filmes pré-selecionados no processo de candidatura ao Oscar de Melhor Filme Internacional, iniciando-se agora a votação pelo escolhido. Em comunicado, a Academia Portuguesa de Cinema anunciou que os filmes pré-selecionados são 18 Buracos para o Paraíso, de João Nuno Pinto, A Memória do Cheiro das Coisas, de António Ferreira, Maria Vitória, de Mário Patrocínio, Primeira Pessoa do Plural, de Sandro Aguilar, Projeto Global, de Ivo M. Ferreira e Terra Vil, de Luís Campos. Os membros da Academia Portuguesa de Cinema já podem votar no filme que vai ser candidato a uma nomeação aos Oscars de Hollywood até o dia 10 de setembro. João Nuno Pinto foi motivado a fazer 18 Buracos para o Paraíso pela transformação do território do Alentejo através da especulação imobiliária, agricultura intensiva e seca extrema, com o filme a estrear-se nos cinemas portugueses em junho. Por seu lado, A Memória do Cheiro das Coisas é uma narrativa ficcional cuja história se centra em Arménio, que, à beira de completar 80 anos, passa a viver num lar contrariado por ser tratado como os outros utentes, idosos e incapaz de aceitar o apoio de uma auxiliar portuguesa negra. Já a Maria Vitória, de Mário Patrocínio, é uma história rodada na região da Serra da Estrela. O título do filme remete para a personagem principal, uma adolescente do interior do país, para quem o pai sonha um futuro como guarda-redes profissional num clube numa grande cidade. Há ainda o irmão, que regressa à aldeia depois de vários anos emigrado, confrontando a família com mágoas do passado, nomeadamente sobre a mãe, que morreu num grande incêndio que assolou a região. Primeira Pessoa do Plural, de Sandro Aguilar, é protagonizado por Albano Jerónimo e Isabel Abreu, nos papéis de um casal à beira de celebrar 20 anos de casamento, e conta também com Eduardo Aguilar, que interpreta o filho adolescente. Projeto Global, de Ivo M. Ferreira, é dos 6 a obra com mais espectadores da lista, totalizando 9.200 desde a estreia em abril. O filme recria o tempo polarizado dos anos 80 em Portugal, numa democracia recente e em construção, em que um grupo armado, as Forças Populares 25 de Abril, as FP25, descontente com o rumo do país, organizou dezenas de assaltos violentos, atentados e ações consideradas terroristas, que causaram 17 mortes. A história de amparo entre duas famílias fragmentadas é o que está no centro do filme Terra Vil, uma ficção na qual o realizador Luís Campos quis também retratar uma comunidade e uma região marcadas pela tragédia de Entre os Rios. Portugal nunca teve um filme nomeado na categoria de melhor filme internacional, mas conseguiu, em 2023, uma nomeação para melhor curta-metragem de animação com Ice Merchants, de João Gonzalez. 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
2: Os Massive Attack unem-se ao Bohemian Football Club para lançar camisola solidária em apoio a Cuba. Os Massive Attack juntaram-se ao clube irlandês para criar uma camisola especial que servirá como terceiro equipamento da equipa e também como equipamento da Taça da Irlanda em 2026. A iniciativa tem uma vertente solidária. 30% dos lucros das vendas serão destinados a organizações que prestam ajuda médica a Cuba. Desenvolvida em colaboração entre a banda britânica e o Clube de Berlim, a camisola inspira-se nos equipamentos da seleção cubana de futebol, na bandeira de Cuba e nas ligações históricas entre a Irlanda e o país caribenho. O design apresenta riscas em tons de caqui e preto, uma gola vermelha em V e uma estrela branca, integrando ainda o logotipo dos Massive Attack e excertos de um discurso de Che Guevara proferido em 1965. A peça inclui também elementos visuais criados pelo artista irlandês Jim Fitzpatrick, conhecido pelo célebre cartaz de 68, baseado na fotografia de Alberto Korda, que ajudou a transformar a imagem de Che Guevara num ícone mundial. Na frente surge o logotipo dos Massive Attack, enquanto as costas incluem o símbolo da chama associado à banda e a frase "In my son's veins flow the blood of the Irish rebels", atribuída ao pai de Che Guevara. No interior da gola surge ainda uma referência ao tema Tear Drop de 98, através da frase "Love is a doing word". Os fundos angariados serão divididos entre a campanha Cuba Vive Medical Aid Appeal e a MediCuba Europe, duas organizações que fornecem equipamentos e material médico a hospitais e serviços de saúde cubanos. O lançamento é acompanhado por dois pequenos documentários. Um deles explora os discursos anti-imperialistas de Che Guevara e a sua relação com culturas de adeptos de futebol em vários países. E o segundo, com banda sonora de Teardrop, acompanha o trabalho de Jim Fitzpatrick e o processo de criação da camisola. Esta colaboração junta-se a uma série de parcerias entre o Bohemian Football Club e figuras da música. O clube, detido integralmente pelos seus adeptos e sediado no norte de Dublin, já colaborou anteriormente com nomes como Bob Marley, entre outros.

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